0: do Damo aqui.
1: Igual é coisa mentira.
0: Porque daí tem um golpe, tem na mesa.
1: Un jugador de Catalina, bueno, hay uno, poquito, son malos.
2: No, ve, lo de Larry, pero con una joda ya.